0: de Deus pra você. Oh, glória.
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0: Halleluja! Halleluja!
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que nós lemos na palavra já começou a acontecer. A Bíblia é real, é a palavra de Deus.

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0: Oh, gloria. Alleluia.
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0: glória a Deus aí, igreja.
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0: Obrigada! Dá-lhe um glória a Deus aí, igreja!
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1: Não desista de orar. A oração feita por um justo pode muito em seus efeitos. Por mais difícil que seja, a oração é a base. A oração é o segredo. Tá achando?

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nome é fácil cantar. Quando nada falta é fácil adorar. Oh!

0: Obrigado, amiga.
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2: Aleluia. Ouça, querido. Existe um agir invisível de Deus na tua vida. A gente nem sempre percebe Ele agindo. A gente nem sempre percebe que esse caminho que a gente está é o caminho que Ele tem para mim, para você, para nos moldar, para nos capacitar, para nos estruturar. Bons marinheiros não são formados em águas calmas, queridos. O que Deus está fazendo na tua vida é estruturando você para coisas grandes que Ele tem para a tua vida. A Bíblia fala que aquilo que o olho não viu, a ouvido não ouviu, não chegou ao coração humano, são exatamente essas coisas que Deus tem preparado para aqueles que o amam. Eu e você não podemos nos guiar apenas por aquilo que nós conseguimos ver, porque não é segundo o que eu vejo, não é segundo o que você vê, é segundo o que Ele vê a meu e a teu respeito. Você crê nisso? Vamos louvar ao nome do Senhor, vamos adorá-lo aqui nesse lugar, declarando isso para Ele. Ah, eu creio que o Senhor tem um propósito maior na minha vida, meu Deus. Glorifica o nome do Senhor, querido. Aleluia.

0: aplauda o nome do Senhor Jesus. Ah, glorifica Ele. Junto com seus aplausos, glorifica, exalte o nome do Senhor, querido. Aleluia. Glória a Deus. Glória a Deus.
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Salmo 121. Olho para os montes e pergunto: de onde me irá o meu socorro? O meu socorro vem do Senhor, que fez os céus e a terra. Ele, o seu protetor, está sempre alerta e não deixará que você caia. O protetor do povo de Israel nunca dorme, nem cochila. O Senhor guardará você. Ele está sempre ao seu lado para protegê-lo. O sol não lhe fará mal de dia, nem a lua de noite. O Senhor guardará você de todo perigo. Ele protegerá sua vida. Ele o guardará quando você for e quando voltar, agora e para sempre. Por isso, se você crer, levante as suas mãos, levante os seus olhos.

0: o teu falar.
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0: seja alcançado pela misericórdia dele nessa noite. Existe misericórdia disponível para você. Se você crê nisso, dá um berro aí para a glória de Deus.
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1: Ele nunca te abandona. Em todos os momentos, Ele sempre, sempre vai estar contigo. Ele não desiste de você.

0: desista, não desista.
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0: Eu te amo, Jesus. Nem o ouro do mundo inteiro poderia pagar esse amor imenso

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0: anjo me revela.
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0: Nada pode impedir o teu louvor, querido, a tua adoração. Adore o Senhor.
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0: Aleluya, aleluya.
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adorando, exaltando este Deus que fez o mar se abrir para você. Este Deus que fez o mar se abrir para você, da tristeza tornar-se alegria. Oh.

0: Deus abençoe vocês.
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0: gloria, gloria, gloria, gloria.
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sou Gabriela Farias e eu sou da Igreja Pentecostal Jesus é o Caminho e a Vida, de pastor Jorge Balbino. E eu estou aqui no Som Gospel, realizando o meu grande sonho, que é levar a Palavra de Deus através do louvor. E eu conto com a ajuda de vocês para realizar esse sonho.

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Ele está aqui. Ergue as suas mãos, seja tocado por esse amor nessa hora.

no segundo dia tentando viralizar minha música nova. Esse áudio que tá aqui, vou deixar aqui pra vocês usarem nas fotos, nos vídeos de vocês.

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0: apóstolo José Carlos.
1: Bom dia, ouvinte. Bom dia, meu irmão, minha irmã. Estamos mais um dia aqui ligadinho com você e você comigo no programa Caminho de Vitória. Muita palavra, muita oração e o nome do Senhor há de ser glorificado.

Que Deus abençoe teu dia. Estamos começando aí a nossa programação Caminho de Vitória. Eu quero dizer a você, é uma bênção ter você aqui conosco, é uma bênção ter você aqui para juntos glorificarmos ao Senhor, adorarmos a Deus na beleza.

gratidão a todos os meus irmãos que têm nos ouvido aí pelas rádios net, todos os nossos sites, você também que tem nos ouvido pelas redes sociais. É muito simples, Rede Querigma. 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

de adorar a Deus, é dia de buscar ao Senhor. Daqui a pouquinho mais estaremos iniciando a nossa oração, a oração que liberta, que transforma, a oração que gera testemunho, a oração de poder em nome

você ouvinte, entre em contato conosco, pede sua oração. Nosso telefone é 44 988 03 51 41 44 988 03

0: isso aí, você que ainda não segue aí o nosso perfil, siga o nosso perfil, meu irmão, minha irmã, nos ajude aí a divulgar o reino de Deus através da zona sonora da rede Querigma. E você aí do Rio de Janeiro, você de São Paulo, você de Minas Gerais e você do Espírito Santo, sintoniza aí nas nossas rádios para a glória de Deus.
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E você aí de Tapejara, Muarama, Cruzeiro do Oeste, você de Maringá, Marialva, Londrina, Cambé, manda aí o seu alô para nós através do WhatsApp.

0: te lembrar de uma verdade. A Bíblia diz que a nossa luta não é contra carne e sangue. Existe uma batalha espiritual acontecendo. E muitos estão perdendo porque estão lutando da maneira errada. Você está brigando com pessoas. Enquanto o verdadeiro inimigo trabalha no invisível. Hoje Deus está te chamando para se posicionar.
1: Medita, meu irmão, medita na mensagem.

a Deus, vai agradecer a Deus pela sua semana abençoada. Meus irmãos, quantos livramentos o Senhor nos dá que nós nem imaginamos. Sabe por quê? Porque o Senhor vê coisas que nós não vemos, o Senhor escuta coisas que nós não escutamos. Esse negócio de vou ficar em casa, eu sirvo a Deus em qualquer lugar, isso é coisa de Satanás e seus demônios. Pelo amor de Jesus Cristo, você é lavado e remido no corpo, no sangue de Jesus. Você é lavado e remido no sangue de Jesus. Você precisa ter um lugar aonde congregar, aonde ter comunhão com os irmãos, participar da ceia do Senhor, participar dos eventos, estar aí, ó, firme na rocha, firme com Cristo. Deixa de besteira, deixa de dar ouvido à voz de Satanás. Vamos buscar a Deus. Tomamos uma posição, meus irmãos.

0: Senhora, é isso aí. Soldado ungido não aceita derrota. Meus irmãos, derrota não é coisa de cristão. Talvez hoje você está passando por uma situação desafiadora. Talvez hoje você está passando por uma situação complicada humanamente falando. Mas isso não quer dizer nem de longe que você está derrotado. Isso não quer dizer nem de longe que você não vai conseguir alcançar os sonhos de Deus para a tua vida. Não, derrota não é coisa de cristão. Na presença do Senhor, até a tristeza salta de alegria. Sozinho.
1: Nove e 18. Você.

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0: E agora, momento de oração.
1: Glorioso Deus, eterno Pai, em nome do Senhor Jesus, em primeiro lugar, nesta quinta-feira, queremos, Senhor, reconhecer nosso estado de miséria, reconhecer, Senhor, que somos pecadores, meu Pai, e não há o que possamos fazer para mudar isso.

sossegou. Passa tempos, horas a fio, vendo coisas, Senhor, que não te agrada, vendo coisas, Senhor, que não te exalta. Estamos aqui, Pai, orando por este povo que nos escuta.

meu Senhor. Deus, quando as pessoas estão passando, Senhor, a doença do século, a depressão, a síndrome do pânico, Senhor, a ansiedade tem dominado a humanidade. Ó Deus, mas a Tua palavra nos diz, se esse povo que chama

obras para, Senhor, reger esta nação. Esta é a minha oração, meu Pai. Que o Teu nome venha ser glorificado. Que o Teu nome venha ser exaltado. Em o nome de Jesus. Obrigado, Jesus, por mais um dia que o Senhor nos dá para

0: meu amigo e irmão cantor.
1: Mas gritando comigo.
0: Douglas, que Deus abençoe a tua vida, nosso irmão cantor Douglas.

próximo louvor vai pro nosso irmão, o cantor Douglas, que tá conosco aqui, prestigiando. Que Deus abençoe a tua vida, meu irmão.

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eu quero dizer para você nesta manhã de quinta-feira, não se preocupe se o mundo te abandonou. Deus sempre levantará alguém para confiar em ti. Não importa o que você está fazendo, ninguém acredita em você. Você está vendendo, você está construindo, você está estudando, mas ninguém está acreditando. Não se preocupe. Quando o mundo vira as costas para nós, Deus levanta sempre alguém que vai acreditar em nós. Continue trabalhando. A insistência, a perseverança é o segredo do seu sucesso. Não desanime. Deus falou para Josué: não desanime, não te atemores, não fique com medo, não te atemorize, não fique desanimado, porque eu, teu Deus, sou contigo. Esforça-te, tenha de bom ânimo. Esta é a palavra de Deus para tua

isso aí, meu irmão, ninguém sabe de onde veio e para onde vai. Assim são os filhos do Espírito. Às vezes você está fazendo algo que Deus colocou no seu coração, mas as pessoas não estão valorizando. Não desanime, persevere. A sua perseverança, a sua constância é o segredo do seu sucesso. Josué 1:9, Deus diz a Josué: não te atemorize, não te mandei eu? Esforça-te, tem de bom ânimo e eu serei contigo. A palavra para tua vida é essa: esforça, tem de bom ânimo e Deus será contigo.

0: cremos na palavra de Deus, na verdade que liberta, na verdade que transforma o mais vil pecador. A palavra de Deus, ela vai até a divisão da medula óssea, é isso mesmo, ela define o pensamento, as intenções do coração do homem. Então você não pode desprezar o poder desta palavra.
1: 9:39. 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

0: Você está ligadinho conosco no programa Caminho de Vitória, comigo, o apóstolo José Carlos, todo dia às 9 horas da manhã. E a participação do ouvinte é muito importante para nós, tanto em nossas redes sociais quanto no nosso WhatsApp. E você que ainda não tem o nosso WhatsApp, eu vou falar para você bem devagar, em alto e bom tom. 4498803-5141 4498803-5141
1: De Deus, só Ele sabe o que é melhor pra mim. Eu não tenho.
0: E é isso aí, estamos chegando aos momentos finais da nossa programação. E daqui a pouquinho mais nós vamos para o momento da palavra. É isso mesmo, a palavra de Deus não pode faltar em lugar algum, não é verdade? A palavra de Deus é poderosa, a palavra de Deus é que nos edifica, que nos consola, que nos exorta. Então a palavra de Deus, ela é bem-vinda.
1: Tudo pra mim.
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3: 9:46.

isso aí, meu irmão, minha irmã, obrigado pela sua companhia e chegamos ao momento da palavra de Deus, aonde iremos ouvir Deus falar conosco.

hoje eles já não se encontram mais na casa do Senhor. O ladrão roubou a sua comunhão. O ladrão roubou a sua comunhão, destruiu a sua capacidade de crer e matou ele espiritual. Por isso, meus irmãos, a Bíblia diz que temos que reconhecer nosso irmão superior a nós mesmos. A palavra do Senhor vem nos dizendo que, se você está de pé, cuide-se

nós não viemos deixar esse mal tomar conta da nossa vida, deixar esse mal tomar conta da nossa vida espiritual, da nossa intimidade com o Senhor. Porque muitas pessoas, muitos líderes,

0: somos destituídos da graça de Deus.
1: Quando Deus nos chama de luz do mundo,
0: nós somos reconciliados pelo poder do sangue de Jesus. A morte crucial de Jesus nos deu essa oportunidade.
1: A chama da lamparina acesa é o azeite que ninguém vê do lado de dentro.
0: Não podemos ter uma vida de pecado.
1: A gente ter pavio, pegando fogo.
0: Não podemos viver uma vida de pecado.
1: Porque pavio sozinho pega fogo, mas o fogo logo para
0: de pegar. Que Deus abençoe meus irmãos.
1: O que faz a diferença?
0: Medita aí João 10:10.
1: E quem
0: ladrão
1: vence
0: não, vá matar
1: e destruir.
0: E esse ladrão

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Aleluia!

0: 10:06.
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1: Uma salva de palmas ao Espírito Santo. Ele está aqui, Santa Bárbara, Ele está aqui. Vem, Consolador, vem. Levanta os seus braços, canta com o Pai, auxílio do céu. Minha alma tem sede.

Levanta os seus braços agora e solta a sua voz no Espírito. Solta a sua voz em línguas, filho. Deixe o Espírito Santo rezar em você. Sim, você que nunca rezou assim, não tenha medo. Padre Jonas sempre nos disse nas na Canção Nova: não tenham vergonha, não tenham medo dos dons do Espírito Santo. Levanta os seus braços, solta a sua voz em línguas. Essa é a oração na qual o próprio Espírito Santo canta em nós. Essa é a oração na qual o próprio Espírito Santo canta em nós. Vem, Espírito Santo, nos batizar. Nos encha com a tua unção, Espírito Santo. Manifesta a tua glória nesse lugar. Derrama o teu poder, Espírito Santo. Que pessoas nasçam de novo aqui nessa noite. Que pessoas tenham um encontro pessoal com Jesus aqui, Espírito Santo, nesse momento. Que pessoas sejam libertas do vício das drogas, como eu fui há tantos anos atrás. Que pessoas aqui que estão aqui porque caíram de paraquedas, porque a esposa chamou, porque a namorada chamou, porque o amigo chamou, que estão longe de ti, faz nascer de novo para a vida em Deus, Espírito Santo. Batiza, cura, liberta. Faz um exército surgir dos ossos secos, Espírito Santo. Não se liberta do teu fogo.

0: Vem Consolador, sempre, todos os dias nós precisamos do batismo do Espírito.
1: Vem Espírito Santo de Deus.
0: Muito obrigado, Padre. Grande amigo de Aracaju, pra cá só pra cantar. Deus lhe pague, meu irmão. Deus lhe pague.
1: Obrigado. Obrigado. Uma alegria, uma honra. Meu irmão, meu amigo.
0: Tamo junto. Muito obrigado. Uma salva de palmas ao Padre Gilberto Carvalho.
2: Horas e 24 minutos.
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0: 10:32.
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0: 10:58.
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0: 11:06.
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0: 11:17.
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0: 11:29.
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0: 11:42.
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1: É por isso que a gente vai declarar aqui para você que está batido, para você que está no teu limite. Abra tua boca e cante essa canção com a gente.

0: Sim, Jesus, somos todos o milagre do Senhor. Obrigado, Jesus.
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1: Aleluia! Nós adoramos ao Deus que faz nessa noite.

o nosso Deus. Ele faz o impossível acontecer. Ele é um Deus de milagres. Ele tira aquele que é improvável do pó e coloca em lugares altos. É isso que meu Deus vai fazer na sua vida.

0: nome do Senhor Jesus, aleluia.
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Levanta uma mãozinha pra cima. Um dia João Batista estava batizando e de repente ele olhou lá atrás e disse: aquele lá é o Cordeiro de Deus que tira o pecado do mundo. Ele vos batizará com o Espírito Santo

vou ter que declarar. Atos 2, levante a mão. E cumprindo-se o dia de Pentecostes, estavam todos reunidos no mesmo lugar. E de repente, ouviu-se um som como de um vento veemente e impetuoso, e encheu a casa onde estavam assentados. E foram vistas por eles línguas repartidas como que de fogo.

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1: Quantos aqui tem uma palavra de Deus? Quantos aqui tem uma promessa do Senhor? Então creia que se Ele disse, vai acontecer.

não tem como. A última palavra dele. Tá no final da vida. A última palavra dele. Jairo, para de incomodar o mestre. A tua filha está morta. Morta? Ela dorme. A última palavra dele. Quando ele chega naquela casa e fala: Talita, come. Ah, meu irmão, olha o Deus que fez. Disse: haja luz, houve luz. Haja o firmamento, houve firmamento. Olha que palavra poderosa. E como a gente aprende lá na Betânia.

nosso patrão, alguém que só quer ser aclamado, que tem vaidade. Não, mas ele é o nosso pai e ele nos quer como filhos. Filhos. Maria estava aos pés de Jesus e Marta lá, sendo funcionária. Não te importas que Maria fique nos seus pés? Enquanto eu estou fazendo um monte de coisa. Ah, Maria, ah, Marta, Marta. Ela escolheu a melhor parte.

Nós queremos o teu consolo, Espírito Santo. Quantas pessoas estão aqui neste momento, precisando de um consolo, precisando de um renovo. E eu sei que tu és consolo, que tu és abrigo.

graças ao Pai. E mesmo que você esteja enfrentando um deserto, saiba que esse deserto é o deserto que vai fortalecer a tua fé, para que você possa seguir em frente.

Olá, pessoal! Aqui é Juliana Guimarães, sou de Itaboraí, da Primeira Igreja Batista de Venda das Pedras, e eu conto com o seu voto para a realização desse sonho. Quero conquistar esse carro e, quem sabe, seguir uma carreira ministerial, podendo abençoar mais vidas através da minha voz.

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1: Senhor, que a tua vontade e o teu querer seja realizado no nosso viver.

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1: Ele continua.

essa canção, ela me faz lembrar de quando eu tinha 6 anos de idade. E eu lembro que dentro de uma igreja bem pequenininha, Jesus olhou para mim, uma menina improvável, que não tinha condição, que não tinha força para se levantar, e ele me deu uma promessa. Ele disse: Kellen, eu te levarei sobre essas nações. E hoje eu estou aqui como testemunho do Senhor para dizer que se Ele fez a promessa na sua vida, Ele vai cumprir, Ele vai fazer. Descansa o teu coração, pois Ele é fiel. Cante.

Aí talvez alguém vai perguntar pra você: por que que você sobreviveu nessa batalha? O que que te manteve de pé? Aí tu vira pra essa pessoa e fala assim:

0: Ele não é homem para que minta, e nem filho do homem para que se arrependa.
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Talvez você entrou aqui preocupado com alguém que deixou em casa. Ou talvez você que esteja aí me assistindo esteja num quadro que você nem mais acredita que pode haver uma reviravolta. Mas o Senhor está dizendo para você aqui e aí: eu sei os pensamentos que eu tenho a respeito de vós. E eu vou profetizar isso. A tua palavra é a palavra dele.

que diz. Ela que diz, maiores e maiores. Você pode segurar na mão de um crente que está do teu lado, levantar para cantar isso, diga.

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1: O nome de Jesus tem poder. Clame por isso. Ele vai fazer o impossível na sua vida. Vamos louvar juntos.

águas vão se abrir. Nada impede meu povo vencer. Ó, igreja, não pare, diga.

casa nesta noite. Guarda o que tens para que ninguém tome a tua coroa. Não deixa nada te tirar da presença dele, porque é na presença dele que é fartura de alegria. Agora fica na presença do Pai, do Filho e do Espírito Santo que está neste lugar. Te alegra na presença do Salvador Jesus de Nazaré.